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4: 9:06.
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4: 9:09.
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13: Coração partido, essa a gente gosta, né? Vamos cantar? Menos é mais.
15: Ela vacilou comigo, nós estamos aí, né? Tá tudo certo. Não tem jeito, esqueça tudo. Vambora!

0: Taylor Swift por aqui. Casou, foi o casamento do ano aí mês passado, né? Um dos casórios mais comentados dos Estados Unidos. Você tá doido, rapaz? Uma festa bilionária daquela. Aí é só pra quem tem, né? Bala na agulha, como diz. Volto já.
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3: 9:23.
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3: 9:26.
0: Bora lá, tô contigo por aqui.
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0: É pra aumentar o volume e canta junto, tá?
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0: Ô pedrada, desbloqueado. Chegando aqui, Diego Vitor Hugo pra você.
10: Eu não queria viver uma história dessa não, viu?

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4: 9:38.
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4: 9:43.

nosso primeiro beijo. Glória Groove, senhoras e senhores. Pagodinho bom é assim, bebê. Suave, de boinha. E foi pra fechar aqui o nosso vibe de hoje, tá? Tô indo nessa. Obrigado. Amo demais estar aqui do seu lado sempre. Gratidão por mais um encontro. Adoro. E eu tô de volta amanhã, com certeza, aqui no mesmo horário. Fechou? Combinado? Vem aí a nossa próxima atração. Abraço.

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3: 9:56.
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6: 9:59.
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Esse é o nosso som de sofá. Que alegria, hein, de estar aqui juntinho com você. Obrigado pelo seu carinho, muito obrigado pela sua audiência. E você, como é que você tá, meu amigo? Você tá bem mesmo? Beijo no seu coração, hein? Continue com a gente, mandando aquele alusão bem especial, que eu fico muito feliz de estar aqui, hein? Hoje, terça-feira, dia 11 de agosto de 2026. A gente começa muito bem com Kitty Tunstall, Other Side of the World.

0: Lena Reed, sem You, Sem Me, aqui na programação mais gostosa do seu rádio. Esse é o nosso Songs of Love. E você gostou? A gente vai fazer o seguinte aqui agora, hein? Daqui a pouquinho eu tô de volta.
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3: 10:19.
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7: Agora você vai dar risada.
8: Risadinha.
9: Ai, é tão engraçado.
7: Risadinha.
8: Risadinha do
10: A garota chega em casa e conta pro pai:
11: papai, estou grávida.
12: Não é possível. Me diga que não é verdade. Quero saber, quem é o pai?
11: Ah, pai, não seja detalhista. Quando você come feijão, você sabe qual deles é que te faz peidar?
7: Oiê, acabou de ouvir? Risadinha!
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3: 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Muito mais você. 10:22.
15: Muito bem, a gente continua agora. Tem Madonna, Live to Tell.

0: Baby, Pretenders, I'm Stand By You, aqui na programação mais gostosa do seu rádio. Bom demais, e você gostou? Obrigado, hein? Obrigado pelo seu carinho, obrigado pela sua audiência. Um beijo no coração para todo mundo que tá participando e mandando aquele alusão bem especial e bem apaixonante desta terça-feira. Hoje é dia 11 de agosto de 2020.
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3: 10h44.
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1: 10h48.
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11: Muito bem, voltamos aqui no nosso Songs of Love. Aumenta o volume que tem esse clássico, hein? Bonito demais. Aumenta aí.

0: Demais, hein? Will to Power, Baby, I Love You Away, aqui na programação mais gostosa do seu rádio, esse é nosso Songs of Love para todo o Brasil. E você curtiu? Eu fico muito feliz em estar aqui juntinho com vocês. Obrigado mesmo pelo seu carinho, obrigado mesmo pela sua audiência. Continue com a gente, mandando aquele alusão bem especial.
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4: 11:10.
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4: 11:13.
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6: Muito bem, voltamos. Lobo, it love you to want me.

0: hein? Esse é o nosso Songs of Love para todo o Brasil. E você curtiu? Obrigado pelo seu carinho, muito obrigado pela sua audiência. Continue com a gente, mandando aquele ilusão, já tem mais.
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2: 11:32.
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4: 11:37.
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6: Somos Muito bem, voltamos. Agora tem Celine Dion.

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0: demais, hein? Eric Carmen, All By Myself, aqui no nosso Songs of Love para todo o Brasil. Valeu. Obrigado pelo seu carinho, muito obrigado pela sua audiência. Que prazer imenso de estar com vocês. Obrigado mesmo. Ó, a gente se encontra amanhã. Tem muito mais sucesso. Eu espero você até lá.
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2: 12:30.
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2: 12:04.

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3: 00:20.
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3: 00:23.

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9: Meia-noite e 44.

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3: 1:01.
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1: 1:06.
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13: Oi, quarta-feira. Olá, olá você, meu querido ouvinte. Olá você. Nós vamos apresentando o nosso Viagem Musical, edição de 12 de agosto de 2026, com muito carinho, muita alegria, muita, mas muita energia boa. A gente vai trazendo a partir de agora aquela música que toca o seu coração, a música que aproxima corações. A seleção de hoje passeia por clássicos nacionais e também internacionais. Traz canções que falam de amor, falam de esperança, de saudade e da força dos reencontros. Prepare-se para mais uma viagem por sucessos que continuam fazendo parte da nossa vida. Cada música carrega um significado único. E A Sombra da Maldade é a primeiríssima de hoje com o Cidade Negra.

0: aqui no Viagem Musical, passando por aqui. Get Viagem antes teve. É por você que canto, Otávio Augusto e também Gabriel. Primeiro bloco da nossa Super Quarta. Sejam todos bem-vindos. Esse é o nosso Viagem Musical. A gente dá uma pausa agora. Já já tem mais uma sequência de clássicos, né? Que continuam emocionando e fazendo parte da vida de muitas gerações. Fica aí.
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5: 1:24.
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1: 1:27. 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
2: Algumas melodias conversar com a gente. Muitas despertam lembranças que a música sempre encontra uma maneira de traduzir emoções. E Eu Menti, um clássico do sertanejo, com as grandes vozes de Milionário e José Rico.

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8: 1:50. 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
9: Meus queridos, a nossa quarta segue com você. A gente chega agora com as últimas atrações, né, da nossa quarta-feira. E a gente convida você para ouvir Daniel, Ao Seu Lado Outra Vez.

0: fechar todas. Fechando aqui, teve Claudinho Buchecha, Fico Assim Sem Você, né? Scorpions foi também a atração que fechou com a gente aqui a quarta-feira. Obrigada pela sua companhia. Que essas músicas continuem fazendo parte dos seus melhores momentos. E que a gente possa aproveitar novamente grandes atrações, o embalo de grandes melodias amanhã, nesse mesmo horário, aqui na sua emissora. Forte abraço, não sai daí que tá chegando mais um líder de audiência. Tchau, tchau.
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2: 2:08.
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2: 2:12.

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1: 30 minutos.
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4: 2:33.

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3: 2:50.
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4: 3:08.
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4: 3:12.
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2: 3:15.
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2: 3:15.
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5: 3:19.
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5: 3:19.
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2: 3:23.
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2: 3:24.
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2: 3:26.
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2: 3:26.
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2: Três horas e 3:30.
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2: 3:30.
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25: 3:34.

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2: 3:35.
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8: boa. 3:37. 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
2: 3:38.
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5: 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Muito mais você. 3:43. 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
5: 3:43.
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5: 3:46.
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3: 3:47.
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3: 3:50.
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3: 3:50.
4: Atenção! 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
3: 3:53.
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3: 3:53.
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3: 3:56.
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3: 3:57.
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3: 4 horas.
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3: 4 horas.
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10: 4 e 3.
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10: 4 e 4.
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3: 4 e 8.

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2: 4:10.
3: Atenção! 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
2: 4:13.
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2: 4:13.
3: Atenção. 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Faça seu cadastro e participe desse levantamento.
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2: 4 e 16.
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2: 4 e 16.
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22: 4:20.

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2: 4:21.
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4: 4:25.
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4: 4:26.
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4: 4:29.
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4: 4:29.
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6: Quatro e trinta e dois.
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6: 4:33.
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6: Quatro e trinta e sete.
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6: 4:38.
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22: 4h41.
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25: Aô, moçada apaixonada, alô, gente amiga, estamos chegando com o programa Sertão Caboclo. É hora de tocar uns modão raiz aí no seu rádio, umas modonas de viola. Hoje, quarta-feira, dia 12 de agosto de 2026. Muito prazer, eu sou o Kleber Ramos, trazendo a partir de agora 2 horas com o melhor da programação da sua rádio, com o melhor do seu Sertão Caboclo. Quero agradecer muito pela audiência de todo mundo, pelo carinho de vocês e convidar todo mundo para aumentar o volume do rádio, porque meu amigo, minha

0: Canarinho do Peito Amarelo de Bagi Miltinho. Passou por aqui também o Tunico, Itinoco, Pé de Pê, Almir Sater, Peão, Leonce, Leonel, Leite no Asfalto. É só mandar um bonito pra todo mundo aqui, curtindo e acompanhando a nossa programação. Daqui a pouquinho a gente já volta, hein? Prepara aí o gogó, porque daqui a pouquinho tem mais modão bonito, tem mais modão jeitado aqui na sua rádio.
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4: 4:55.
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4: 4:59.
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0: Este é o Sertão Caboclo, melhor da música sertaneja. Já de volta aqui na programação da sua rádio preferida. Só lembrando, quem quiser participar do programa, tem um canal direto aí para poder falar, participar com a gente, que é o pedidomusical.com.br. Quero mandar um abração bem especial lá pro Gabriel Polo. Gabriel Polo aqui junto com a gente, mandando um abraço para toda a cidade. Modas para relembrar os tempos antigos. Pediu uma do Nestor e Nestorzinho. A gente vai providenciar para você, tá bom? Grande abraço, Gabriel, para toda a família, para todo o pessoal. E obrigado mesmo pela sua companhia aqui com a gente. Voltei pro mato, agora tá chegando o goiano e paranaense.

0: Mineiro e Marciano, a bailarina, moda bonita demais, de 1981, essa daí, do álbum Volume 2, Raízes Sertanejas, né? Volume 2, com João Mineiro e Marciano, composição assinada pelo querido Darcy Rossi e Sargento Oliveira. Então a gente sabe que na competência dessas duas feras aí, que escreveram tantas e tantas letras de sucesso, e na interpretação única de João Mineiro e Marciano, não tinha outro jeito, senão um ícone da música sertaneja.
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3: 5:15.
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3: 5:17.
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0: É muito modão bonito, é muito modão chonado aqui na sua rádio preferida. Obrigado pela audiência, pela companhia. Mandar um abração bem especial para todo mundo que tá aqui acompanhando a gente. O Zé Pereira e toda a família. Valeu mesmo de coração. Mandar lá pro Ed Nelson acompanhando a gente. Tá mandando lá pra Creuza, para Franciele, para o Marcelo, o Pablo, também a Ana Laura e todo esse pessoal maravilhoso. Muito obrigado pela companhia de vocês. E vamos que vamos, que tá chegando mais sucesso. Zico e Zeca, Luz Vermelha.

0: especial Canarinho Prisioneiro. Teve também poeta e trovador Caminho Errado, Mato Grosso e Matias, Estrada Sem Saída e ainda Zico e Zeca Luz Vermelha. Ó, só lembrando mais uma vez, quem quiser participar do programa, mandar aquele alusão, né? Mandar uma música pra alguém ou simplesmente curtir um sucesso, fique à vontade. É pedidomusical.com.br, manda já pra cá.
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5: 5:30.
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5: 5:35.
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0: As braba do sertão, as braba do interiorzão já estão de volta aqui no Sertão Caboclo, nesta super quarta-feira, dia 2 de agosto, com um programa recheado de modão bonito, como esse daqui, ó. Vieira e Verinha, a Marreta.

0: Cabocla, Lourenço e Lorival, modão bonito demais, teve duas camisas, Milionários é Rico, Ronaldo Viola e João Carvalho, Velho Combatente, ainda Vira e Virinha, a Marreta é um sucesso mais top, mais lindo, mais bonito do que o outro aqui na programação. Continua participando aí, ó, para as próximas edições, pedidomusical.com.br.
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5: O anjo do Senhor anunciou a Maria, e ela concebeu pelo Espírito Santo. Ave Maria, cheia de graças, o Senhor é convosco. Bendita sois vós entre as mulheres, bendito é o fruto do vosso ventre, Jesus. Santa Maria, Mãe de Deus, rogai por nós, pecadores, agora e na hora de nossa morte. Amém. Eis aqui a escrava do Senhor, faça-se em mim segundo a vossa palavra. Ave Maria, cheia de graças, o Senhor é convosco. Bendita sois vós entre as mulheres, bendito é o fruto do vosso ventre, Jesus. Santa Maria, Mãe de Deus, rogai por nós, pecadores, agora e na hora de nossa morte. Amém. E o Verbo divino se fez carne e habitou entre nós. Ave Maria, cheia de graças, o Senhor é convosco. Bendita sois vós entre as mulheres. Bendito é o fruto do vosso ventre, Jesus. Santa Maria, Mãe de Deus, rogai por nós, pecadores, agora e na hora de nossa morte. Amém. Rogai por nós, Santa Mãe de Deus, para que sejamos dignos das promessas de Cristo. Amém. Oremos. Infundi em nosso espírito a vossa graça, ó Pai. Vós que na anunciação do anjo nos revelastes a encarnação do vosso Filho, pela sua paixão e cruz, conduzi-nos à glória da ressurreição. Por Cristo nosso Senhor. Amém.

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4: 6 e 3.
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11: Já estamos de volta abrindo por aqui mais uma hora do Sertão Caboclo. E a gente abre essa segunda hora desta quarta-feira, dia 2 de agosto, com um dos sucessos que mais se destacaram na carreira dessa dupla, que com certeza, né, deixou um legado enorme. Estamos falando de Tião Carreiro e Pardinho. Música escrita por Sulino e gravada originalmente no álbum Moda de Viola Classe A, lançado pela gravadora Continental. É um modão de maior idade essa daqui. Heróis sem medalha, que você confere aqui nas emoções do Sertão Caboclo.

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0: exemplos: Zilizalo, teve Gine Geno, Morena Bonita, Daniel Mágoa de Boiadeiro e ainda tinha um Carreiro e Pardinho, Herói Sem Medalha. É um sucesso mais top que outro, mais bonito que outro, aqui na nossa programação. Daqui a pouquinho tem os Filhos de Goiás.
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4: 6:17.
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4: 6:20.
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0: Chega junto que o Sertão Caboclo já tá de volta, meu filho. Aqui não tem espaço pra solidão, pra tristeza, pra baixo astral, não. Aqui o que a gente gosta mesmo é de moda de viola, de ponteio chonado e de garganta afiada. Aqui é Sertão Caboclo. Já manda aí pra gente seu alusão, pedidomusical.com.br. Tá chegando o Nenete Dorinho, a Gangô.

0: Caçando e Pescando, Cacique Pajé, teve ainda Zé Tapera e Teodoro, Ela Vai Partir, Os Filhos de Goiás, Gaiola de Aço e ainda Nenete Dorinho, A Gangorra. Muita moda sertaneja para todo mundo aqui acompanhando e seguindo dentro da nossa programação. Daqui a pouquinho tem Pedro Bento e Zé da Estrada.
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3: 6:34.
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5: Risadinha do
6: O homem muito machista conversa com Deus.
7: Ô, senhor, o que fez minha mulher tão bonita?
8: Para que você possa amá-la.
7: Mas, senhor, o que a fez tão burra?
8: Para que ela possa amar você.
9: Oi, acabou de ouvir, risadinha.
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19: 6:40.
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3: Já estamos de volta aqui no seu Sertão Caboclo. É hora de trazer as modas apaixonadas para você curtir e matar a saudade aqui dentro da nossa programação. Vamos agora com uma música, uma das interpretações mais grandiosas da dupla Chitãozinho e Xororó, uma versão de um clássico mundial, My Way, popularizado por Frank Sinatra e regravado em 1991 pelos Rouxinóis. É, Chitãozinho e Xororó. Essa música é bonita, hein? Minha Vida.

0: Na hora H, Tássio, as marcianas, amor que não tem jeito. Eduardo Costa, rastro da lua cheia. Ainda tivemos Chitãozinho e Chororó, a minha vida. É sertão caboclo, meu filho. É modão sertanejo de qualidade. Fechando por aqui mais uma programação especial. Obrigado pelo carinho. Amanhã a gente volta com fortes emoções e com o melhor do sertanejo raiz pra você. Fiquem com Deus e até lá!
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2: Sete horas.

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2: Olá, já estamos de volta para mais um programa Só Clássico Sertanejo. Tá tudo bem por aí? Tá tudo beleza? Quarta-feira, dia do meio, tá tranquilão, tranquilona, tá trabalhando. Como que tá sua quarta-feira, hein? Dia 12 de agosto de 2026, espero que esteja maravilhosa. E se não estiver, vamos deixar. Porque a partir de agora o repertório é por minha conta, por conta da equipe do Só Clássico Sertanejo, e vamos buscar lá no passado as mais lindas canções que com certeza marcaram época também na sua vida, marcaram a sua história, que com certeza tá na sua memória. Então eu te convido para curtir, para cantar aqui junto com a gente dentro da programação da nossa rádio. E para começar, já tem essa daqui que é linda, uma verdadeira pancada, regravada por Guilherme Santiago, Sublime Renúncia.

Estrela de Ouro, tá aí Edson Hudson, no Só Clássico Sertanejo. Ronaldo Viola e João Carvalho passaram por aqui também, faltava alguém. Amado Batista, Folha Seca e Guilherme Santiago, Sublime Renúncia. Daqui a pouquinho a gente já volta com mais clássicos da música sertaneja.

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3: 7:16.
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3: 7:19.

Já estamos de volta com muita música boa aqui na sua rádio preferida. São sucessos, as músicas que fizeram história, que marcaram gerações, para você ouvir, curtir e lembrar com a gente. Agora eu quero mandar um abração bem especial para todo mundo que está aniversariando, e eu sei que tem muita gente hoje completando mais um ano de vida. Então quero abraçar todos vocês, desejar um feliz aniversário de muita saúde e de muita paz. E participe, manda para cá, para a rádio, o seu nome, para a gente poder, durante a programação de hoje, prestar aquela homenagem especial para vocês aí, tá bom? Bora lá, gente, tá chegando Distante Dela, Zezé Di Camargo e Luciano.

0: às 7, Gilberto e Gilmar, Christian e Ralf, um cantinho do seu coração. Teve Almir Sater, cabecinha no ombro, e Zezé de Camargo e Luciano, distante dela. É, tá pensando que só música boa, só sucesso top pra gente matar a saudade.
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5: 7:34.
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5: 7:37.

Já voltamos aqui com Só Clássico Sertanejo, muita música boa e muita alegria para você curtir e cantar com a gente. A Thaís está aqui na nossa companhia. Muito obrigado, Thaís. Abração para você, abração para todo mundo. Quero mandar um abração bem especial também lá para Mônica, que está nos acompanhando. Muito obrigado, Esther. Tá aí ligada com a gente, Nilza, Reginaldo, a Jaqueline, a Isadora, quem mais? A Marinês está mandando pro esposo João com muito amor e carinho também. Muito obrigado pela companhia de todos vocês aí. Vamos que vamos, né? Porque o Só Clássico Sertanejo tá trazendo mais sucesso. João Renes e Reni, Ausência.

0: Fui eu, César e Paulinho. Teve Daniel, mais importante é o verdadeiro amor. Leonardo, te amo demais e ainda ausência. João Renes e Renê, a moda pra todo gosto e de várias gerações diferentes, né? Justamente pra gente curtir e viajar pelo tempo através da música. Daqui a pouquinho eu tô de volta e já já tem Roberta Miranda.
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5: 7:53.
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de volta por aqui com você. Esta é a sua rádio preferida e este é o seu programa de modão. Só clássico sertanejo. Quarta-feira, dia 12 de agosto. A gente abre a segunda hora com Rick Renner. Saudade.

0: dois passarinhos, Alain Aladim, passou por aqui também o Barrerito, Um Dia de Sol, Leandro e Leonardo, Não Olhe Assim, Saudade Matadeira, Rick e Renner. Só música gostosa, né? Só sucesso top. E olha que a gente só tá começando essa segunda hora. Tem muita coisa boa, inclusive no próximo bloco já tem Milionário e Zé Rico.
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5: 8:14.
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3: 8:17.

voltamos para celebrar a música sertaneja, o modão, modão para todo gosto e de várias épocas para a gente recordar. Quem é que não tem uma música que marcou a sua vida, né? Quem é que não tem um sucesso que marcou o seu passado, a sua história, a sua trajetória? Todo mundo tem, eu quero saber qual é essa música na sua vida. Manda para cá, pedidomusical.com.br. Milionários é Rico chegando, intimidade.

Melhor e Valente, João Paulo e Daniel, teve também Bruno e Marrone, É Nisso Que Dá, Felipe Falcão, Você É Isso, Intimidade, Milionário e Zé Rico, só sucesso top, só música legal pra todo mundo que tá aqui nos acompanhando. Daqui a pouquinho tem Adalberto e Adriano, tem Gino e Geno e também tem Jean e Giovanni.

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3: 8:33.
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11: O pescador gabava-se a outro sobre um salmão de 10 quilos que tinha pescado.
12: 10 quilos, hein?
11: Respondeu o outro desconfiado.
12: E havia testemunhas?
11: É claro, senão tinha pesado uns 20.
8: Oiê, acabou de ouvir risadinha!
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6: 8:39.

Vamos com os clássicos da música sertaneja. É uma melhor que a outra. É um sucesso mais top do que o outro pra matar a saudade. Manda abração pra todo mundo que continua aí junto com a gente participando. pedidomusical.com.br. Uma ótima, excelente e abençoada quarta-feira pra você. Adalberto e Adriano chegando, rondando a cidade.

0: Mais um bloco por aqui com Gino e Geno. Churrasco de paixão, teve Gen Giovanni, a Sol e Lua e uma música linda, maravilhosa, Ataíde Alexandre, Laço Aberto e Rondando a Cidade, Adalberto e Adriano. É assim, uma carimbada melhor que a outra. Esse é o Só Clássico Sertanejo.
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5: 8:54.
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4: 8:59.
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7: Oi, gente! Tá tudo bem por aí? Tá tudo lindo por aqui! O nosso Toque de Mulher está no ar e eu sou a Tati Invade. Dá licença aí que eu tô invadindo, hein? Nosso Toque de Mulher é aquele programa gostoso. A gente compartilha muitas experiências, dicas, receitas e muita alegria pra essa quarta-feira, meio de semana. Se você está precisando daquela energia positiva, fica comigo, tá? E receba aí! Vamos começar o nosso Toque de Mulher com uma dica de saúde e beleza.

alguns cuidados diários, como massagear o couro cabeludo, manter uma alimentação rica em proteínas e vitaminas ou fazer tratamentos estéticos, são boas formas de acelerar o crescimento do cabelo e também evitar a sua queda. Solta eu, Danilo e Davi, canta pra gente aqui no Toque de Mulher.

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5: 9:09.
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5: 9:12.
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0: E eu, Tati Invade, já estou de volta com o nosso Toque de Mulher e agora tem a nossa receita do dia.
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0: Muito bem, vamos lá para nossa receitinha de hoje. Polenta com requeijão. Papel e caneta na mão, anote os ingredientes. Uma xícara de chá de fubá ou polenta instantânea. 4 xícaras de chá de água, 2 colheres de sopa de margarina, 1 dente de alho picado, sal, pimenta do reino e salsa picada a gosto, 1 xícara de chá de requeijão cremoso, Eu vou repetir para você os ingredientes, ó. Uma xícara de chá de fubá ou polenta instantânea. 4 xícaras de chá de água. 2 colheres de sopa de margarina. 1 dente de alho picado. Sal, pimenta do reino e salsa picada a gosto. 1 xícara de chá de requeijão cremoso. Modo de preparo. Em uma tigela, dissolva o fubá em metade da água. Em uma panela, aqueça a margarina e doure o alho. Despeje a água restante, o fubá dissolvido, o sal, a pimenta e mexa até ferver. Cozinhe em fogo baixo por 25 minutos, mexendo de vez em quando, até o fubá cozinhar. Misture o requeijão e sirva polvilhado com salsa. Polenta com requeijão, nossa receitinha de hoje. Até a próxima e bom apetite! E vamos com Fred e Fabrício. Música boa, tudo por você aqui no Toque de Mulher.

0: Senna, Te Amar, João Bosco e Vinícius, Ansioso. As melhores músicas pra você aqui no nosso Toque de Mulher. Daqui a pouco tem dica de saúde, tem momento dos nossos aniversariantes e tem mais músicas também. Eu, Tati Invade, volto já.
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6: 9:24.
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6: 9:27.

0: inglês é um tônico fitoterápico, que contém extratos de plantas medicinais, que age sobre a mucosa do aparelho digestivo, estimulando a produção de suco gástrico, promovendo a melhora do processo digestivo e aumento do apetite. E chegou o momento dos nossos aniversariantes desta quarta-feira, 12 de agosto. Parabéns pra você, já está comemorando? É, tem que comemorar. É, para um pouquinho, faça algo especial, coma alguma coisa diferente. É o seu dia, é o seu aniversário. E eu te desejo muita saúde, muito amor, muita paz, muita prosperidade, felicidade, viu? Sente aquele abraço apertado da Tati Invade aí. Parabéns pra você. E vamos com Cristiano Araújo, Fred Fabrício. As lágrimas vão te afogar aqui no Tati Mulher.
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0: Direitos iguais, Simone Mendes, você ouviu de Ferreiro, Fim do Mundo. Daqui a pouquinho tem Dica do Dia pra você, tem Felipe Amorim e muito mais. Eu volto bem rápido.
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6: 9:39.
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5: O homem, querendo comprar um burro, perguntou pro matuto: quanto custa?
6: 20 mil real.
5: 20 mil? Tá doido, cara? Olha, dou 10 mil na bucha.
6: Nada disso, só vendo o burro inteiro.
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13: 9:44.

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0: Quer deixar sua casa cheirosa por mais tempo? Coloque sal grosso numa vasilha e despeje amaciante concentrado por cima. O sal segura o cheiro e libera o perfume aos poucos no ambiente. Melhor sozinha, Felipe Amorim com Luísa Sonza aqui no Toque de Mulher.
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Gabi Rodriguinho, morro de saudade, encerrando o nosso Toque de Mulher dessa quarta-feira. Foi bom demais. Olha, gente, tô ficando por aqui. Amanhã eu volto com mais Toque de Mulher. Um beijo no seu coração da Tati Invade. Fica com Deus e até amanhã. Tchau, gente!

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1: 10 horas.

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3: 11:02.
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8: Muito bem, tem informação para você aqui na nossa rádio. O novo protocolo para detectar a ocorrência de câncer colorretal será incluída na tabela de procedimentos do SUS. É o FIT, sigla em inglês para definir o teste imunoquímico fecal, que analisa a presença de sangue oculto nas fezes de pacientes homens e mulheres com idades entre 50 e 75 anos. Mas é preciso atenção, pois o FIT só é indicado para investigar o quadro de pessoas assintomáticas, não sendo recomendado para outros grupos. Ele serve para identificar a presença de pequenas quantidades de sangue invisíveis a olho nu, que pode indicar a presença de pólipos, lesões pré-cancerígenas ou câncer no intestino.
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3: 11:06.
9: Atenção! A Marluvas está avaliando a possibilidade de ampliar suas atividades na região. Para apoiar esse estudo, a empresa está formando um banco de talentos para possíveis oportunidades de auxiliar de produção. Não é exigida escolaridade mínima. Os interessados podem realizar o cadastro presencialmente na Prefeitura Municipal de Ressaquinha, até o dia 20 de agosto, ou preencher o formulário disponível no site da Prefeitura. Faça seu cadastro e participe desse levantamento.
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10: Quarta-feira, 12 de agosto de 2026. A partir de agora, muita informação. Os destaques de tudo aquilo que é importante para você, abordados aqui direto do JVN. Meia hora de muitos destaques, de muita notícia, checada e totalmente imparcial. Tudo para você ser um ouvinte bem informado. Obrigado a quem nos acompanha, sei que tem muita gente na cidade, pelas estradas, pela área rural, sei que tem muita gente na região sintonizado a partir de agora numa grande corrente pela informação. Hoje, dia 12 de agosto, comemoramos o Dia Nacional dos Direitos Humanos, Dia Mundial do Elefante, Dia Internacional da Juventude, Dia Nacional das Artes. E dia, claro, de você ficar bem informado aqui no JVN. A gente começa o informativo de hoje trazendo destaque sobre os dinheiros, os valores a receber dos brasileiros. O Banco Central divulgou ainda ontem que mais de 5 bilhões de reais continuam ainda esquecidos em instituições financeiras em todo o país. Desse montante, cerca de 3 bilhões e 700 milhões pertencem a mais de 22 milhões de brasileiros, enquanto o restante está vinculado a 2 milhões de empresas. Os dados são do sistema de valores a receber do Banco Central. Do total de quase 21 bilhões de reais contabilizados desde o início do programa, mais de 15 bilhões já foram resgatados por correntistas e também por empresas. A maioria das quantias ainda disponível é de pequeno valor. Cerca de 70% dos beneficiários têm até R$ 10 a receber e 18% possuem saldos entre R$ 10 e R$ 100. A consulta para verificar se há dinheiro a receber pode ser feita diretamente no site do Banco Central, informando o CPF e a data de nascimento. Caso haja saldo disponível, o resgate exige login na plataforma gov.br nos níveis prata ou ouro. Os valores esquecidos são oriundos de contas encerradas, tarifas cobradas indevidamente e de grupos de consórcio concluídos. 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E você acompanha com a gente nesta quarta-feira.
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10: Número de mortos após terremoto na Colômbia sobe para 254, enquanto continuam as buscas. Agressões contra mulheres crescem quase 30% em dias de jogos de futebol. São Paulo registra 18 mortes por febre maculosa. Indústria de motocicletas registra produção recorde em julho no polo industrial de Manaus. Dólar e euro fecham em alta e Ibovespa despenca mais de 2%. Empresas começam a destacar IBS e CBS. Estas e outras notícias a partir de agora. O JVN já está no ar.
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10: Já passa de 250 o número de mortes confirmadas oficialmente na Colômbia após o forte terremoto de magnitude 7,4 que atingiu o país neste início de semana. Equipes de resgate correm ainda contra o tempo pelo segundo, terceiro dia consecutivo na busca dos sobreviventes presos sob os escombros com apoio de órgãos governamentais e associações municipais. As cidades de Cali e Pereira concentram a situação mais crítica do desastre. Com estruturas totalmente colapsadas e centenas de moradores soterrados. Apenas em Cali, as autoridades locais reportam 95 mortes e quase 1000 feridos. Além de centenas de pessoas presas em edifícios destruídos. No departamento de Vale del Cauca, são contabilizadas milhares de residências completamente destruídas e cerca de 500 feridos nas cidades do interior. Outras regiões afetadas incluem os departamentos de Chocó, Risaralda e Caldas, com registro de dezenas de vítimas fatais, feridos e danos materiais severos em imóveis e infraestruturas públicas. Em contrapartida, as duas maiores cidades do país, Bogotá e Medellín, não registraram estragos graves e seguem operando em protocolo de verificação de segurança.
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10: Os registros de lesão corporal dolosa por violência doméstica contra mulheres têm aumentado 28,9% em dias de partidas de futebol. É o que revela a segunda edição da pesquisa Futebol e Violência contra a Mulher, lançada nesta terça-feira pelo Fórum Brasileiro de Segurança Pública. O estudo indica ainda uma alta de 27,4% nos casos de ameaças nesses mesmos dias. As mulheres jovens com idades entre 15 e 29 anos são as mais atingidas, registrando um aumento superior a 44% em ambos os crimes. O levantamento analisou ocorrências policiais e resultados de partidas do Campeonato Brasileiro, da Copa Libertadores da América e da Copa Sul-Americana entre 2023 e 2025 em 5 capitais brasileiras. Na comparação com a edição anterior do estudo, que avaliou dados até 2018, houve uma intensificação nos índices de violência em dias de jogos. Especialistas apontam que as datas de partidas funcionam como fatores de risco comprovados e destacam a urgência de reforço na fiscalização policial e também de campanhas ativas de conscientização por parte dos clubes direcionada aos torcedores.
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10: O estado de São Paulo confirmou 18 mortes por febre maculosa entre janeiro e julho deste ano, de um total de 19 casos registrados no período. De acordo com dados da Secretaria de Estado da Saúde, os óbitos concentram-se principalmente em regiões como Piracicaba, Americana, Sorocaba, Campinas, São José dos Campos, Santo André e São Bernardo do Campo. Transmitida pela picada do carrapato estrela, infectado por uma bactéria, a doença afeta pessoas de qualquer idade e pode levar à morte em poucos dias se o tratamento não for iniciado com agilidade. Os sintomas iniciais incluem febre alta, dores no corpo, dor de cabeça e mal-estar, o que frequentemente faz com que a febre maculosa seja confundida, por exemplo, com a dengue, viroses ou até leptospirose. A partir do terceiro dia, acabam surgindo manchas avermelhadas e pequenas lesões arroxeadas na pele, especialmente nas mãos e nos pés, sinalizando o avanço para quadros mais graves. Em fases avançadas, a infecção pode provocar gangrena e paralisia muscular, que se estende até os pulmões. Infectologistas alertam que a taxa de mortalidade pode chegar a 80% dos casos, caso o tratamento com antibióticos seja atrasado. Diante de febre e histórico recente de visitas a áreas de mata, fazendas ou trilhas ecológicas, o paciente deve informar o médico imediatamente. A orientação dos especialistas é não aguardar o resultado dos exames laboratoriais, que podem levar até 2 semanas para dar início à medicação. A prevenção envolve o uso de calças compridas, botas, roupas claras ao frequentar áreas de vegetação, além da inspeção minuciosa do corpo, das peças de vestuário e dos animais domésticos. Caso um carrapato seja encontrado preso à pele do cão, a recomendação do Ministério da Saúde é removê-lo com uma pinça, sem esmagar, lavando a área atingida com água e sabão ou álcool, além de higienizar as roupas utilizadas com água fervente.
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10: A indústria brasileira de motocicletas registrou o maior volume de produção para o mês de julho em toda a sua história. De acordo com o balanço divulgado pela Associação Brasileira dos Fabricantes de Motocicletas, Ciclomotores, Motonetas, Bicicletas e similares, mais de 190 mil unidades foram fabricadas no Polo Industrial de Manaus ao longo do mês. O número representa uma alta de 36% na comparação com o mesmo período do ano passado e de mais de 45% em relação ao mês de junho. No acumulado dos 7 primeiros meses do ano, a fabricação já ultrapassou 1.250.000 motocicletas, atingindo o melhor resultado do setor desde 2008. O varejo também acompanhou o crescimento e bateu recorde de licenciamentos para o período, somando quase 200 mil unidades vendidas em julho e mais de 1.300.000 de janeiro a julho. As exportações do setor avançaram quase 23%. Já a produção de bicicletas teve o melhor desempenho do ano em julho, superando 37 mil unidades montadas na fábrica de Manaus.
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10: O mercado financeiro viveu uma jornada de forte instabilidade e cautela nesta terça-feira. O dólar registrou uma alta expressiva frente ao real, encerrando o dia cotado a R$ 5,16. O euro acompanhou a trajetória de valorização e fechou o pregão vendido a R$ 5,97. No cenário internacional, as bolsas, por exemplo, de Nova York, operaram próximas da estabilidade com a trégua na cotação do petróleo e a expectativa de um acordo para a reabertura do Estreito de Hormuz, enquanto investidores aguardam a divulgação de novos dados da inflação norte-americana, que deve acontecer ainda hoje. No mercado doméstico, a Bolsa de Valores teve um dia de forte queda. O índice Bovespa despencou 2,59%, caindo para a casa dos 167.728 pontos. O recuo acentuado das ações, impulsionado pela repercussão de uma nova pesquisa eleitoral referente à disputa pela presidência da República. Cenário que vem ampliando a incerteza e a cautela entre os investidores ao longo de toda a sessão.
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12: Olá, hoje é quarta-feira e você confere a previsão do tempo para a região norte. Calor e tempo abafado, com pancadas de chuva entre a tarde e a noite, principalmente no Amazonas, Roraima, Acre e norte do Pará. Tocantins segue com tempo mais seco. Para a região nordeste, chuva passageira no litoral com maior frequência entre Rio Grande do Norte, Paraíba, Pernambuco e Alagoas. No interior, predomínio de sol, baixa umidade e calor. Para a região centro-oeste, tempo firme na maior parte da região com sol predominando. A umidade relativa do ar continua baixa durante a tarde. A pequena chance de chuva apenas no sul do Mato Grosso do Sul. Para a região sudeste, sol entre nuvens na maior parte da região. O avanço de uma frente fria aumenta a nebulosidade e pode provocar pancadas isoladas, principalmente em São Paulo e no Rio de Janeiro. Minas Gerais e Espírito Santo seguem com tempo mais estável. Para a região sul, a chuva continua em boa parte da região com risco de temporais, especialmente no Rio Grande do Sul. Santa Catarina e Paraná também podem registrar pancadas de chuva ao longo do dia.
10: Fechamos aqui a primeira parte do Jornal Virou Notícia. Já já atualizando pauta, trazendo muitas outras informações e destaques importantes para você que nos acompanha. 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
2: Olá, já estamos de volta com o Jornal Virou Notícia, informação com responsabilidade e credibilidade. As empresas brasileiras já passaram a ser obrigadas a preencher os novos campos referentes ao Imposto sobre Bens e Serviços e a Contribuição sobre Bens e Serviços nos documentos fiscais eletrônicos. As notas fiscais emitidas devem apresentar as alíquotas de teste de 1%, divididas em 0,1% para o imposto estadual e municipal e 0,9% para a contribuição federal. A legislação garante esse percentual de testes não representa aumento na carga tributária das empresas, ficando assim o recolhimento dispensado desde que os tributos sejam devidamente informados nos documentos. Caso haja pagamento, o montante poderá ser compensado com os valores devidos do PIS e da COFINS. Os microempreendedores individuais e optantes pelo Simples Nacional estão isentos desse preenchimento na etapa atual. A cobrança efetiva do novo modelo tributário terá início em 1º de janeiro de 2027, data em que PIS e COFINS serão extintos e as alíquotas do Imposto sobre Produtos Industrializados serão zeradas para a maioria dos itens. A partir desse momento, a contribuição federal passa a vigorar com alíquota cheia, estimada em 9,21%, enquanto o Imposto Estadual e o Municipal vai permanecer ainda em taxa mínima até 2028, sendo cobrado em conjunto com o ICMS e o ISS. A transição definitiva para o substituto do ICMS e do ISS vai ocorrer de forma gradual entre 2029 e 2032, com a redução progressiva dos impostos antigos e o aumento da participação do novo tributo. Em 2033, o sistema entra em vigor integralmente. Estimativas do Comitê Gestor apontam para uma alíquota conjunta de 27,91% no modelo definitivo, número que supera as projeções iniciais e a média dos países desenvolvidos, devendo passar por revisões conforme a legislação brasileira.
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2: O Ministério Público do Estado de São Paulo encaminhou à empresa responsável pela rede social Discord, no Brasil, uma proposta de termo de ajustamento de conduta. O órgão aguardava até o fechamento desta matéria a resposta em definitivo da companhia. A medida faz parte de uma apuração em segredo de justiça sobre a veiculação de conteúdos com violência sexual, maus tratos contra animais e incentivo à automutilação de crianças e adolescentes. Em nota, o Ministério Público destacou que a ação visa proteger direitos coletivos e melhorar o combate a crimes digitais contra crianças, adolescentes, mulheres e também animais. As investigações começaram após a morte de uma adolescente de 13 anos em 22 de julho, na cidade de Naviraí, em Mato Grosso do Sul. A jovem teve o suicídio transmitido ao vivo pela plataforma durante cerca de 45 minutos, após ser coagida por criminosos virtuais a torturar e matar um animal de estimação. O caso deu origem à Operação Lívia, conduzida pela Polícia Civil Sul-Mato-Grossense, com apoio do Ministério da Justiça, resultando na apreensão de 5 menores de idade em 5 estados brasileiros. Paralelamente, o Discord entregou à Advocacia Geral da União uma proposta com medidas para reforçar a segurança dos usuários, em especial menores de idade. A entrega ocorre após reunião com representantes da AGU, do Ministério da Justiça e da Autoridade Nacional de Proteção de Dados para tratar de falhas na verificação de idade dos cadastrados.
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2: O plenário do Senado Federal aprovou em votação simbólica nesta terça-feira o projeto de lei que cria o Programa de Desenvolvimento da Indústria de Fertilizantes, o Profert. A proposta segue agora para a sanção presidencial e tem como meta central conceder incentivos fiscais e criar um fundo de apoio para fortalecer a fabricação de insumos agrícolas no país, diminuindo a forte vulnerabilidade do agronegócio em relação ao mercado internacional, essa dependência que o Brasil tem de fertilizantes importados. O texto aprovado é um substitutivo vindo da Câmara dos Deputados, que contou com ajustes de redação sugeridos pela relatora. Foi destacado que a aprovação representa um avanço estratégico para a soberania nacional, permitindo ao Brasil ampliar a capacidade produtiva interna e proteger os produtores rurais de oscilações cambiais e conflitos geopolíticos no exterior. Entre os principais benefícios previstos no Profert estão as isenções de impostos para importação de máquinas e equipamentos, além do estímulo para a instalação de novas plantas industriais em território brasileiro. Os fertilizantes fornecem nutrientes especiais, como nitrogênio, fósforo e potássio, garantindo o rendimento de culturas fundamentais para a economia, como a soja, o milho e também a cana-de-açúcar. Atualmente, o país importa mais de 80% de todos os insumos consumidos no campo, tendo atingido a marca de mais de 43 milhões de toneladas compradas no exterior apenas no ano passado, principalmente de nações como Rússia e China. A aprovação ocorreu no plenário da Casa durante a semana de esforço concentrado no Congresso Nacional. A agenda de votações foi organizada pelo presidente do Senado, Davi Alcolumbre, antecipando o período eleitoral com foco em analisar medidas provisórias e projetos prioritários para o país.
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2: O mercado físico nacional do milho abriu o dia de hoje com preços muito firmes e forte movimentação nas negociações para a safrinha nas principais regiões do país. A saca de 60 quilos na Praça de Campinas, por exemplo, abriu o dia cotada na média de R$ 68,90. O ritmo intenso dos trabalhos de colheita e o fluxo aquecido das exportações mantém o apetite dos compradores elevado. O setor da mandioca registra uma quarta-feira de valores altamente sustentados e oferta controlada pelas indústrias fecundeiras do país. A tonelada da raiz, posta na indústria, está sendo negociada na média nacional de R$ 625. O ritmo cadenciado dos trabalhos no campo e a necessidade contínua de recomposição de estoques pelas empresas mantém a tendência de alta no mercado. O mercado do leite segue muito aquecido em todo o território nacional, impulsionado pela disputa acirrada entre as indústrias de laticínios pelo volume captado no campo. O litro do leite cru entregue na propriedade abriu o dia na média nacional de R$ 2,84. O período de entre-safra e a oferta restrita mantém as cotações fortalecidas em todas as bacias leiteiras. A suinocultura nacional começa o dia registrando preços em elevação e um ritmo bastante dinâmico no fortalecimento de animais para os frigoríficos. O quilo do suíno vivo na Praça Paulista atinge o valor médio de R$ 8,15. O excelente ritmo das exportações de carne suína e a boa procura no mercado interno garantem ótima sustentação para as cotações.
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2: Bem, nós começamos com a Time Mania, concurso de número 2427. Dezenas sorteadas: 03, 06, 09, 24, 31, 37 e 71. Ninguém acertou sete dezenas. O time do coração foi o Vila Nova. O prêmio acumulou agora para o sorteio de amanhã em R$ 8 milhões. Três apostadores fizeram seis acertos, levarão cada um R$ 46.513,85. 140 apostas acertaram cinco números, o prêmio será de R$ 1.423,89 para cada. Vamos agora para Quina, concurso de número 7.089. As dezenas sorteadas ontem à noite foram 26, 33, 40, 55 e 69. Ninguém acertou 5 dezenas, o prêmio também acumulou e agora para hoje tem reservado R$3.800.000. 40 apostas fizeram 4 acertos, levam cada uma R$8.562.32. 2.481 apostas acertaram 3 números. O prêmio será de R$131.43 para cada. Vamos agora para a Loto Fácil, concurso de número 3.759. As dezenas sorteadas ontem à noite foram 01, 02, 04, 05, 06, 07, 09, 10, 11, 12, 13, 14, 17, 24 e 25. 3 apostas acertaram 15 números e vão levar R$457.476.94. 230 apostas acertaram 14 números. O prêmio de cada uma será de R$1.787.37. O prêmio reservado para hoje da Loto Fácil é de R$8 milhões. E para fechar, Mega Sena, concurso de número 3.043. As dezenas sorteadas foram 10, 11, 16, 37, 42, 53. Uma aposta acertou 6 números e vai levar sozinha R$3.077.413.08. 48 apostas acertaram 5 números. O prêmio de cada uma é de R$20.836.64. 3.746 apostas acertaram 4 números. O prêmio será de R$440.09 para cada. O próximo sorteio da Mega Sena será amanhã. O prêmio é de R$3,5 milhões.
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2: Vamos aos destaques finais do JVN falando de esporte. Ontem, pela Copa Sul-Americana, nós tivemos Boca Juniors 3, Deportivo Recoleta 1. Bolívar recebeu a equipe do São Paulo e o jogo terminou empatado em 1-1. Mesmo placar entre Estudiantes e Universidade Católica, que aconteceu pela Copa Libertadores da América. O brasileiro que entrou em campo ontem pela Libertadores foi o Fluminense, que recebeu o Rivadavia e terminaram empatados em 1-1. Tivemos também ontem o Avaí recebendo o CRB pela Série B do Brasileirão, com o jogo sendo vencido pelo CRB pelo placar de 1-0. Para hoje, nós teremos pela Copa Sul-Americana Tigre e Torque, Santa Fé e River Plate. O Bragantino encara o Atlético Mineiro, jogo às 19 horas. Pela Copa Libertadores da América, tem Platense e Coquimbo, às 19 horas. Brasileiros em campo hoje pela Libertadores. Palmeiras, às 19 horas, encara o Cerro Porteño. E o Cruzeiro recebe o Flamengo às 9:30 da noite. Muito obrigado pela sua audiência, confiança e pela sua companhia. O JVN fica por aqui. A gente volta amanhã com os principais fatos e destaques do Brasil e do mundo.
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8: 11:38.
9: Atenção.
8: A Marluvas está avaliando a possibilidade de ampliar suas atividades na região. Para apoiar esse estudo, a empresa está formando um banco de talentos para possíveis oportunidades de auxiliar de produção. Não é exigida escolaridade mínima. Os interessados podem realizar o cadastro presencialmente na Prefeitura Municipal de Ressaquinha até o dia 20 de agosto ou preencher o formulário disponível no site da Prefeitura. Faça seu cadastro e participe desse levantamento.
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2: 11:41.

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2: Atenção! 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
8: Meio-dia e sete.
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11: Alô, meus amigos, estamos chegando com mais um Painel Flashback no seu rádio. E abrimos o programa de hoje recordando Giuseppe Faela, cantor italiano, nascido em Capri, em 27 de julho de 1939. Ele que iniciou sua carreira no começo dos anos 60, sendo o primeiro artista nacional a fazer sucesso com o Twist na Itália, Saint-Tropez Twist, de 1962, vencendo os festivais de Sanremo em 1973 e 1976. Conquistou também o Festival de Nápoles em 1970. Desfruta de sucesso internacional, inclusive no Brasil, com as canções Roberta, de 1963, Champagne, de 1973, Mai, de 1975 e Un Grande Amore e Niente Più, de 1973. O cantor interpretou o tema Come Doce o Mare no Festival Eurovisão da Canção de 1991, cantando em napolitano, alcançando o sétimo lugar. Estamos falando do grande cantor Peppino Di Capri. E é com um de seus maiores sucessos que abrimos o nosso painel flashback de hoje. Com o primeiro grande sucesso de Peppino Di Capri, Roberta, o nosso painel flashback está no ar para você.
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1: Vamos fazer o primeiro intervalo nessa quarta-feira. Daqui a pouquinho eu volto com muito mais saudade.
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3: 12:25.
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11: Risadinha do
12: Por que as mulheres casadas são mais gordas que as solteiras? A solteira chega em casa, vê o que tem na geladeira e vai pra cama. A casada chega em casa, vê o que tem na cama e vai pra geladeira.
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18: 12:30.
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1: De volta no seu rádio com mais Painel Flashback. E agora, Poison, Something to Believe in, no Painel Flashback.
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1: Vamos para mais um rápido intervalo. E daqui a pouquinho tem mais Painel Flashback e muito mais saudade.
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1: Libertas FM e a hora certa.
2: 12:44.
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1: Meio-dia e 48.
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3: Painel Flashback de volta com o cantor Eddie USR no Painel Flashback.
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1: Vamos encerrando aqui o nosso programa nessa quarta-feira. Mas eu volto amanhã com mais uma edição do nosso programa. E muita saudade, muita recordação. Um forte abraço do seu amigo Dani Alexandre. E até amanhã com mais um Painel Flashback.
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3: 1:05.
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9: 224 mortes foram confirmadas no terremoto que atingiu diversas cidades na Colômbia, o mais forte dos últimos anos. De acordo com a agência Reuters, 60 mortes a mais apenas na manhã desta terça-feira 11. De acordo com o escritório de coordenação de ajuda da Organização das Nações Unidas, a ONU, quase 5 mil casas foram danificadas e 387 foram destruídas. Mais de 500 instituições de ensino, 24 instalações de saúde e 350 centros comunitários foram afetados. Segundo a Associação Colombiana de Cidades Capitais, 165 edificações colapsaram. E após relatos do saque na cidade de Cali, mais de 400 soldados do exército colombiano chegaram à cidade para reforçar a segurança. E agora quase 1000 soldados estão posicionados nos 40 pontos mais afetados pelo terremoto.
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0: Se o assunto é bom, tá aqui no Sintonia. Se não é, a gente faz ser. A gente tem resenha com sobra aqui, papai, pra dar e vender pra você, tá? Simbora, tá começando mais uma edição nessa metadinha da semana. Por aqui, Paulo Esteves. Ele, na passarela. Olha que lá vem ela, Marcos.
1: Já passamos de uma dúzia de mês. É 12 de agosto, Paulo Esteves.
0: Eita, estamos no ar, hein? Mapa de dúzia.
1: Estamos no ar, né? Quarta-feira.
0: Na terra, no chão, nas nuvens.
1: No mar, onde você quiser. Inclusive dentro do seu coração. Hoje, dia 12 de agosto, Paulo Esteves. Aqui, ó, é o Dia Internacional de algo que muita gente tem saudade. É. Outros querem fingir que ainda tem. Beijo no coração, Gretchen. É o Dia Internacional da Juventude, Paulinho Esteves. Criado pela Organização das Nações Unidas. A data celebra o protagonismo dos jovens na construção de uma sociedade mais justa e sustentável. Aí a gente olha, tá dando resultado? Estão todos farmando aura, mexendo a mãozinha nas placas. Não sei se tá dando resultado não, viu, ONU? Mas é realmente uma data... É, sei lá, vamos lá. Hoje também é o Dia dos Direitos Humanos e Dia das Artes, Paulo Esteves.
0: Dia dos Direitos Humanos.
1: Mano, os jovens estão formando aura, gente. Como é que a gente vai... Como é que vai ser o futuro, Paulo Esteves? Não sei,
0: eu tô com medo.
1: Não, acho melhor acabar logo. Vamos desistir nessa geração, gente. Vamos parar de fazer filho. Acho que realmente não... Né?
0: Farmar aura... Ainda é uma coisa que não faz sentido na minha cabeça.
1: Não, mas não faz nem a deles, pode ter certeza. Tá no ar, Sintonia Total.

0: você.
1: Nossa!
2: Que legal. Oh, calma, Vinheta. Fica quieto. Para de farmar a hora, Vinheta. Pronto. Pera, cadê?
0: Tá farmando hora sozinha aí, ó. Tá vendo?
2: Gente, cadê? Ah! Eu tô no lugar errado. Agora vem aí. Pronto. Você viu? Eu tô no lugar errado.
0: Se situou muito bem.
2: Ah, não, tô
0: Fred
2: situado.
0: Fabrício cantou por aqui com o projeto Sertanejo Respira Goiânia.
2: Ah, é bom esse projeto aí, tá? Porque o pessoal fala que, assim, eles são o resgate de como o sertanejo era nos anos 90, Paulo Esteves.
0: Ah,
2: é,
0: boa.
2: Por isso que falam que o sertanejo ainda respira com o Fred Fabrício. Ó, chique.
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5: 1:23.
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0: Uma e 27.
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4: Tamo de volta, Molice. Aqui no Sintonia.
3: Aô.
4: Tamo aqui, Molice.
3: Brasil, Brasil, atenção pra essa novidade gostosa. Marcos Vinícius,
4: eu
3: tá
4: quero
3: confirmado.
4: Ver. Conta
3: tá
4: com a gente.
3: O que é? Você vai amar essa novidade,
4: ah,
3: eu tenho certeza
4: ver,
3: disso.
4: Quero ver.
3: Eu tenho certeza que você vai até ativar um lembrete no seu celular pra você esquecer.
4: Vai, atiça meu coração.
3: A apresentadora Angélica já tem data confirmada, senhoras e senhores, para retornar à programação do canal por assinatura GNT da TV Globo.
4: Uhum. Nossa, não é a parte boa.
3: A segunda temporada de Angélica ao Vivo.
4: Belo nome.
3: Tá prevista pra estrear em 27 de setembro. Tá logo ali, Marcos.
4: Olha que legal.
3: E contará, sabe com quantos episódios? 10 episódios inéditos, transmitidos até o final de dezembro. Olha que beleza, vai até dezembro. O projeto vai manter a formação original com Andrezinho Marques, tá? No comando aí das dinâmicas gastronômicas. E Aline Whirley na direção musical, juntamente com a banda ao vivo. A atração busca faturar mais de 8 milhões de reais em cotas publicitárias no mercado.
4: Rapaz!
3: E reúne aí nomes de peso aí cotados para a mesa de debates, por exemplo, como Lázaro Ramos, Flavinha Alessandra, Renata Sorra e o Fábio Porchat, o que vai salvar os convidados, né?
4: Pelo menos isso.
3: Após supostos rumores, né, sobre a sua saída da emissora, a comunicadora esclareceu que trabalha por obra certa dentro do canal, tá? Garantindo aí a continuidade, portanto, do formato ao vivo, que mistura entrevistas, plateia e muito entretenimento e simpatia com ela, Angélica.
4: Eita, entrevista ao Alfredão. Brisa Stari ou

0: todo mundo. Já estamos vivendo, viu, Gi?
1: Já está, faz um tempinho,
0: já
1: viu?
0: Já é, filho. Já é.
1: É, realmente tá todo meio. Mundo. Né?
0: É. É, também complicado. Depois de caneta azul, filho, pra mim, já foi só ladeira abaixo, entendeu?
1: É, cara, realmente. É. Essas coisas estranhas, Angélica ao vivo.
0: Angélica ao vivo.
1: É. Uhum. Luana Piovani.
0: Ai.
1: Neymar, preocupado com a saúde mental das pessoas. Isso. Tem coisa errada.
0: Alexandre Frota xingando a Bruna.
1: Ah, mas o Alexandre Frota é normal pra eles terem.
0: Aí já faz parte dele mesmo.
1: Não, não tem nada
0: dele,
1: de novo,
0: né?
1: Não.
0: Realmente.
1: Mas olha, o Dudu Camargo em primeiro lugar é uma coisa meio estranha.
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2: 1:42.
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2: 1:46.
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0: Olha, se você não tá aqui nesse rolê, no nosso Sintonia Total, eu acho que você tá no rolê errado, viu, filho? Porque aqui o riso é garantido, a resenha, a música boa, a ruim também. Aqui a gente faz acontecer.
1: Aqui é um rolezinho muito louco. Muito
0: Bora.
1: Louco, né? Paulinha!
0: Ah.
1: Apesar do debate sobre saúde mental e redução de jornada.
0: Sim, sim, sim.
1: Cara, o óbvio foi dito, tá? É, apesar de tudo isso, pá, escala 6x1 e blá blá blá. Seguinte. O salário continua sendo o principal fator de decisão no mercado corporativo na hora de sair ou ficar no emprego. Um levantamento recente. Em 2026, com mais de 700 profissionais, mostraram que o aumento de remuneração é o que lidera as prioridades de forma isolada. Aí na segunda posição, tem mais dias de home office. Tipo assim, o cara Sim. tá 4 dias e tem 1 de home office. Eles querem, sei lá, 3 físicos e 2 home office, ou 2 físicos e 3 home office.

0: trabalho em detrimento da redução da jornada. Como assim? O pessoal, Paulinha, não quer diminuir o tanto de hora que trabalha, mas certo. Quer ter a oportunidade de poder fazer isso em outro lugar. Um exemplo, meu, é sexta-feira, pô, eu vou fazer home office, vou pra praia. Não é que a pessoa não quer trabalhar, ela quer trabalhar da praia, entendeu?
1: Da praia.
0: Então é diferente de reduzir o tanto de horas. Sim. A pessoa tá trabalhando, o importante é fazer bem o trabalho dela, eu penso assim.
1: Lógico.
0: O importante é estar bem feito.
1: Tá lá no quiosque tomando todas e tá com o notebook lá, mas tá trabalhando, o importante
0: é isso. Você tá entregando, né, Bonita?
1: Lógico, claro.
0: É, eu acho que... Ah, tá bom. O que você acha, Boninha?
1: Não, eu concordo. Ué. Liberdade de trabalho, Marcos.
0: É, imagina, se eu pudesse ir na praia agora, tava vivo de lá.
1: Aham. Uh-huh. Ai, meu Deus.
0: Aí seria bom pra caramba.
1: Seria ótimo.
2: Presta atenção. Tô indo viva, vai.

0: Melhor sozinha. Felipe Amorim com Luísa Sonza.
1: Meu Deus.
0: Ai.
1: É. Tá pensando o quê? Tá pensando o quê? O negócio é assim. O negócio é desse jeito. O negócio acontece dessa forma.
0: O que você tá falando?
1: É do negócio, que é assim? Desse jeito.
0: Ah, vamos da música. Ah, tá.
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4: 1h59.
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4: Falta participação social nos debates e decisões relacionadas aos setores de petróleo e gás no Brasil, afirmam trabalhadores do setor. Mudar isso é uma das propostas da plataforma de políticas públicas setoriais 2027-2031, lançada nesta terça-feira 11 pela Federação Única do Petróleo e pelo Instituto de Estudos Estratégicos de Petróleo, Gás e Biocombustíveis. O documento tem 50 propostas divididas em 4 eixos para o debate público em torno do setor de energia. A coordenadora geral da FUB, Cibele Veira, diz que recursos naturais devem servir ao bem-estar da população, com o combate à pobreza energética e à distribuição de riqueza. Essa é a ideia central da plataforma.
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6: 2:02.
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9: Ai, meu Deus do céu, bebê. Chama, chama. Ele tá brincando de botões, é que é isso mesmo, vocês estão ouvindo, tá? Ele adora sentar, fica girando aqui na cadeira, me dá até ânsia, até náuseas, enquanto ele fica apertando botões. Temos mais uma hora de sintonia. E eu quero spoiler.
10: Daqui a pouco vou falar, Paulinha, de alguns sintomas. São 5 que eu separei.
9: 5?
10: Porque o pessoal, muitas vezes, tem um estigma sobre o que é depressão. Ah, depressão fica triste.
9: Certo.
10: Depressão fica, né? Pô, tô triste, tô com depressão.
9: Uhum.
10: Calma. Existem outros fatores que podem revelar se você está ou não com depressão. Porque tem gente que tá em depressão e nem imagina. E tem outras pessoas que acham que estão e não estão em nada. Só tô enrolando. Mas vamos falar disso daqui a pouquinho pra ver se faz sentido pra você. Ó, já.
9: Assunto sério,
10: segundo psicólogos, tá? Não é o que tô tirando na minha cabeça, não. Só
9: certo,
10: pra constar.
9: Certo, muito bem. Tem todo um respaldo.
10: Exatamente.
9: Né? Perfeito. E já nós vamos falar dele, que estreou no SBT. Você viu a estreia de Rodrigo Bocardi, Marcos?
10: Não vi, Paulo Estrela.
9: Ah, não acredito. Você não viu? Eu sou muito fã do Rodrigão, sabe? Pra mim, ele é um excelente comunicador. Adoro.
10: Eu só na rede social, ele tá muito chato. Ele tá muito... Ele fala bonitinho, parece A. É, tá bom.
9: Daqui a pouco a gente fala da estreia dele no SBT, tá?
10: Tá bom.
9: Já.
10: Com a Boca
9: ele
10: TV.
9: Ele tá feliz da vida, viu?
10: Eu também? Foi contratado depois de 2 anos. De ursinho!

0: Olha, pai e filho.
1: Olha.
0: Gabi e Rodriquinho. Morro de saudade.
1: Ah, que bonito.
0: Uhum.
1: Família reunida, né, Paulinha? Sei que é bom, é alegria.
0: É, geralmente, quando uma pessoa tem talento, aí o filho às vezes herda, né?
1: É, quando uma pessoa

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2: 2:18.
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2: 2:21.
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11: Já estamos de volta. Grande quarta-feira pra você. É hoje, bebê. É hoje. Que um cu não dá dois aqui nesse programa. Tamo de volta.
12: Ai. Olha, eu tenho que começar a pensar em outros nomes pra falar, pra me referir às pessoas, porque daqui a pouco tá esgotando aqui o meu estoque no vocabulário.
11: Assim,
12: eu vou chamar as pessoas de quê, Marcos? Tudo dá processo hoje em dia.
11: Não, você tem que chamar...
12: não pode chamar a pessoa de esquisita, não pode chamar a pessoa de nada hoje.
11: Não pode.
12: Eu
11: fala assim, cadeira ambulante.
12: Eu vou chamando você de quem, então?
11: Ah, de você. Senhor de é você. Coisa de velho, né? Brincadeira, que a gente ama o senhor.
12: Ramissê?
11: Vosmissê.
12: Vosmissê.
11: Isso, Vosmissê é bom. Isso é bom.
12: Ai, ai, ai, bora falar dele, vai.
11: Quem,
12: Rodrigão
11: quem?
12: Bucardi.
11: Ah, não. É, quer dizer, vai lá.
12: Ele tá sorrindo à toa, Marcos Vinícius. E não faz a menor questão de esconder, tá? O jornalista estreou recentemente aí no comando do programa SBT Cidades.
11: Sim.
12: Inclusive, eu acompanhei a estreia.
11: Uhum.
12: E já aproveitou uma festa que teve recentemente aí em São Paulo pra poder comemorar essa nova fase.
11: Oh.
12: E, claro, soltar aquilo. aquele desabafo básico, cara, assim, o pior, sobre a antiga casa.
11: Meu, é que eu acho que a Globo perdeu muito com o Sam Boccardi. O cara é bom, cara.
12: Ah, eu acho.
11: Ele é natural, sabe? Acho. A gente tá precisando de natural.
12: É isso que eu gostava nele.
11: Ele é um cara que fala. Cara, ele briga com político, ele manda a pessoa se lascar. Ele manda o ar.
12: Várias vezes lá no programa eu vi ele brigando.
11: Ele discute mesmo. Ele meio que entra no negócio que ele tá fazendo, sabe?
12: Pra mim,
11: não
12: é? É um dos poucos comunicadores hoje que são muito bons que a gente tem na
11: jornalistas comunicadores, é. Ele é bem...
12: Eu gosto muito dele.
11: É.
12: Ah. O Boccardi elogiou o clima bastante leve, tá? No canal Mais Feliz do Brasil. Nossa. E deu uma cutucada daquelas nas decisões da platinada da Globo. Ah. Segundo ele, na antiga emissora, Marcos, as escolhas eram feitas por executivos em salas de vidro. Bem longe do povo, bem longe das ruas. Já no SBT, o jornalista celebrou ter liberdade editorial, tá? Uhum. E revelou até um detalhinho curioso da sua estreia, Marcos.
11: É mesmo? O quê?
12: Pois é. A equipe fez apenas 10 minutinhos de piloto na sexta-feira e pum! Já colocou o programa no ar na segunda-feira.
11: Mas
12: de
11: será que
12: uma
11: isso é bom?
12: Hora e meia.
11: Será que isso é uma coisa boa?
12: Cara, aí entra um ponto aqui. Eu assisti, não só a estreia, mas vim assistindo a semana inteira. E assim, eu tô percebendo um pouquinho de falta de sincronismo entre ele e a Érica, que eles estão apresentando os
11: quem
12: dois.
11: Quem que é a mulher
12: lá,
11: que tá,
12: né,
11: lá?
12: Hã?
11: Qual que é o nome da mulher?
12: A Érica.
11: Ah, quem, não sei quem é também, não.
12: É, não, ela é uma excelente jornalista, muito boa, por sinal. Mas assim,
11: mas aí, Paulinho,
12: tá rolando muito desencontro,
11: é
12: tá com muita falha o programa, sabe? Mas eu acho que espero muito que eles consertem isso, porque o programa tem um potencial incrível.
11: Mas acho que é tempo, sabe? É tempo, tal, né? Porque quando você não tem né?
12: É.
11: Assim, é um negócio natural, não tem muito, não tá escrito o que você tem que fazer. Tem só o que você tem que ler.

0: Glória Groove por aqui, senhoras e senhores.
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4: Risadinha do
5: O homem, querendo comprar um burro, perguntou pro matuto: quanto custa?
6: 20 mil real.
5: 20 mil? Tá doido, cara? Olha, dou 10 mil na bucha.
6: Nada disso, só vendo o burro inteiro.
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1: 2:39.
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4: Se o seu dia tá meio xoxinha aí, bebê, é culpa sua mesmo, tá?
5: Que
4: se
5: isso,
4: você
5: mano?
4: Chegar pra perto, aqui ó, pro nosso Sintonia, no tete a tete, no ouvidinho, garanto que a gente faz o rolê acontecer, tá? Agora se liga porque o papo é sério.
5: É sério.
4: A gente vai falar sobre depressão aqui nesse programa.
5: Exato,
4: Marcos
5: Paulinha.
4: Vinícius.
5: Por quê? Porque quando a gente fala em depressão, muita gente pensa logo em tristeza, em tá moadinho. Só que, Paulinha, nem sempre a depressão aparece assim, tá? Tem sinais bem mais discretos que podem passar batido no dia a dia. Eu separei 5 que merecem atenção, tá? Não é só tristeza que tem a ver com depressão, não. Esses 5 aqui também. O primeiro, cansaço que não vai embora. Aí já fala com muita gente, hein, Paulinha?
4: Verdade.
5: A pessoa dorme, descansa, faz até as 8 horas, 9 horas, às vezes até mais. Mesmo assim, continua sem disposição e até tarefas simples começam a exigir um esforço maior. Sabe? Você dorme, mas não consegue fazer nada. É um dos sinais.
4: Sim.
5: Segundo, perder o interesse pelas coisas que antes ela curtia. Sabe, se ela vê um filme no fim da tarde, ou comer uma comida especial, não é perder o interesse de, ah, não gosto mais de trocar por outro, é realmente não fazer mais nada.
4: Certo.
5: Entendeu? Sair com a galera, ah, a gente ia um fim de semana por mês pra algum lugar, não vou mais nenhum, não quero, não gosto, mas não é pra mim, tá? É, até, sei lá, reunião de família, enfim, você perde o interesse por uma coisa que você fazia muito, pode ser um dos sinais. O terceiro, irritabilidade, Paulinho Esteves, olha que interessante.
4: Nossa.
5: Muita gente acha que a depressão, né, vai vir acompanhada de uma tristeza invisível. Ou até visível, né? Às vezes, Paulinha, a pessoa começa a perder a paciência com coisa boba. Sabe? Quem deixou esse copo aqui? Olha esse leite que tá aberto. Umas coisas bestas, sabe?
4: Caramba.
5: Isso pode entrar como sintoma de depressão, se caso tiver, claro, alguns outros, tá? Quarto, mudança no apetite. Tem gente que perde a vontade de comer, né? Come muito menos. E tem outro extremo. Tem os caras que se enchem de comida assim como se não houvesse amanhã. Isso também é um sintoma de depressão. Alterações alimentares.
4: Ah.
5: E o quinto, mudança na maneira de pensar e enxergar. Como assim? Dificuldade para se concentrar. Exercer o seu trabalho com mais dificuldade. Uma coisa que você sempre fez. Demorar para tomar uma decisão que você... Poxa... Era um pouquinho mais rápido e tal.
4: Sim.
5: Né? Ou se sentir inútil e culpado por qualquer coisa que acontece na tua vida. Ai, caramba. Sempre é comigo. Ai, mas é comigo. Pô, tem que ser comigo que o ônibus vai atrasar. É porque hoje eu precisava chegar mais cedo, não veio. Sabe quando a pessoa bota essas coisas na cabeça?
4: Sei.
5: Agora, importante. Ter um desses sinais num dia ruim, Paulinha, não significa que você tá em deprê. Mas ter vários desses sinais. Dois ou mais.
4: É quando
5: mais
4: se torna
5: de semanas,
4: um padrão repetitivo,
5: semanas,
4: né?
5: Seguidas aí, umas 2, 3, é bom que você procure ajuda psicológica. A depressão é coisa séria, não tem a ver só com tristeza, não. Olha o tanto sinal aí, viu? É alerta pra muita gente.
4: E aí precisa estar atento mesmo. Sua rotina, sua vida, enfim.
5: Exatamente, exatamente.

0: Rezar sem a Maria, filho. Sem discussão.
1: Pedidomusical.com.br. Alô pra Maria Helena que tá com a gente, a Sandrinha, a Paulinho Jefferson também. Sim. Alô, Indaiatuba!
2: Vem pra cá!
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6: 2h52.
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4: 2:57. 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
2: 3:10.
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8: 3:14.

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5: 3:28.
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5: Risadinha do
6: Por que as mulheres casadas são mais gordas que as solteiras? A solteira chega em casa, vê o que tem na geladeira e vai pra cama. A casada chega em casa, vê o que tem na cama e vai pra geladeira.
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13: 3:33.

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4: 3:45.
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1: 3:50.

finalizando com Ferrugem, com Laura Pausini. Legal demais, obrigado pelo carinho da sintonia, da participação de todos vocês e até a próxima edição. Até lá!

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3: 4:07.
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14: Muito bem, tem informação para você aqui na nossa rádio. O novo protocolo para detectar a ocorrência de câncer colorretal será incluída na tabela de procedimentos do SUS. É o FIT, sigla em inglês para definir o teste imunoquímico fecal, que analisa a presença de sangue oculto nas fezes de pacientes homens e mulheres com idades entre 50 e 75 anos. Mas é preciso atenção, pois o FIT só é indicado para investigar o quadro de pessoas assintomáticas, não sendo recomendado para outros grupos. Ele serve para identificar a presença de pequenas quantidades de sangue invisíveis a olho nu, que pode indicar a presença de pólipos, lesões pré-cancerígenas ou câncer no intestino.
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3: 4:13.

Já estamos de volta com muita música boa aqui na sua rádio preferida. São sucessos, as músicas que fizeram história, que marcaram gerações, para você ouvir, curtir e lembrar com a gente. Agora eu quero mandar um abração bem especial para todo mundo que está aniversariando, e eu sei que tem muita gente hoje completando mais um ano de vida. Então quero abraçar todos vocês, desejar um feliz aniversário de muita saúde e de muita paz. E participe, manda para cá, para a rádio, o seu nome, para a gente poder, durante a programação de hoje, prestar aquela homenagem especial para vocês aí, tá bom? Bora lá, gente, tá chegando Distante Dela, Zezé Di Camargo e Luciano.

Banda 7, Gilberto e Gilmar, Christian e Ralf, Um Cantinho do Seu Coração, teve Almir Sater, Cabecinha no Ombro e Zezé de Camargo e Luciano, Distante Dela. Tá pensando que só música boa, só sucesso top pra gente matar a saudade.

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3: 4:28.
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4: 4 horas e 30 minutos.

Já voltamos aqui com o Só Clássico Sertanejo, muita música boa e muita alegria para você curtir e cantar com a gente. A Thaís tá aqui na nossa companhia. Muito obrigado, Thaís. Abração para você, abração para todo mundo. Quero mandar um abração bem especial também lá para Mônica, que tá nos acompanhando. Muito obrigado, Esther, tá aí ligada com a gente. Nilza, Reginaldo, a Jaqueline, a Isadora, quem mais? A Marinês está mandando pro esposo João com muito amor e carinho também. Muito obrigado pela companhia de todos vocês aí. Vamos que vamos, né? Porque o Só Clássico Sertanejo tá trazendo mais sucesso. João Renes e Reni, Ausência.

0: Fui eu, César e Paulinho. Teve Daniel, o mais importante é o verdadeiro amor. Leonardo, te amo demais e ainda ausência. João Reines e Renê, a moda pra todo gosto e de várias gerações diferentes, né? Justamente pra gente curtir e viajar pelo tempo através da música. Daqui a pouquinho eu tô de volta e já já tem Roberta Miranda.
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5: 4:47.
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5: 4:51.

nunca sai de moda. É o lema do nosso programa pra você. Nessa quarta-feira gostosa, 12 de agosto, a gente tá abusado, né? Só trazendo moda gostosa, moda bonita, moda pra gente relembrar e matar saudade. Então quero te convidar pra mais uma. Aumenta o volume aí. Igrejinha Azul, Mato Grosso e Matias.

0: acabou Renan e Raí, passou por aqui também o Chitãozinho Chororó, Fogão de Lenha, Liberdade, Roberta Miranda e ainda Mato Grosso e Matias. Uma melhor que a outra dentro da programação da nossa rádio. Mas não acabou não, a gente continua juntinhos porque já já tem mais uma hora inteirinha de sucesso.
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5: 5:06.
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8: 5:11.

Vamos pra celebrar a música sertaneja, o modão, é, modão pra todo gosto e de várias épocas pra gente recordar. Quem é que não tem uma música que marcou a sua vida, né? Quem é que não tem um sucesso que marcou o seu passado, a sua história, a sua trajetória? Todo mundo tem, eu quero saber qual é essa música na sua vida. Manda pra cá, pedidomusical.com.br. Milionários é Rico chegando, intimidade.

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3: 5:15.
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3: 5:18.

Vamos com os clássicos da música sertaneja. É uma melhor que a outra. É um sucesso mais top do que o outro pra matar a saudade. Manda abração pra todo mundo que continua aí junto com a gente participando. pedidomusical.com.br. Uma ótima, excelente e abençoada quarta-feira pra você. Adalberto e Adriano chegando, rondando a cidade.

0: Bloco por aqui com Gino e Geno. Churrasco de Paixão teve Gen Giovanni, a Sol e Lua e uma música linda, maravilhosa, Ataíde Alexandre, Laço Aberto e Rondando a Cidade, Adalberto e Adriano. É assim, uma carimbada melhor que a outra. Esse é o Só Clássico Sertanejo.
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5: 5:34.
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5: 5:36.

As músicas que fizeram história, os sucessos que marcaram trajetórias. Moda boa nunca sai de moda. Chegando mais uma, desta vez com Marciano, Dama de Vermelho.

A entrevista, modão bonito, que sobra aqui dentro da programação do Só Clássico Sertanejo com Chico Rei Paraná. Teve chuvas de verão às marcianas, passou por aqui ainda Marciano, Dama de Vermelho. É só clássico, é só moda boa, é só sucesso top pra gente matar a saudade e viajar no tempo. Eu te espero por aqui, viu? Amanhã, nesse mesmo horário, porque hoje o programa já acabou. Ah, que peninha, mas não tem tempo pra mais nada. Amanhã a gente volta com um montão de sucesso, com um montão de música boa pra você matar a saudade. Fiquem com Deus, beijo pra todo mundo, tchau, tchau!

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2: 5:58.
3: O anjo do Senhor anunciou a Maria, e ela concebeu do Espírito Santo. Ave Maria, cheia de graça, o Senhor é convosco. Bendita sois vós entre as mulheres, e bendito é o fruto do vosso ventre, Jesus. Santa Maria, Mãe de Deus, rogai por nós, pecadores, agora e na hora de nossa morte. Amém. Eis aqui a serva do Senhor, faça-se em mim segundo a tua palavra. Ave Maria, cheia de graça, o Senhor é convosco. Bendita sois vós entre as mulheres, e bendito é o fruto do vosso ventre, Jesus. Santa Maria, Mãe de Deus, rogai por nós, pecadores, agora e na hora de nossa morte. Amém. E o Verbo divino se fez carne e habitou entre nós. Ave Maria, cheia de graça, o Senhor é convosco. Bendita sois vós entre as mulheres. Bendito é o fruto do vosso ventre, Jesus. Santa Maria, Mãe de Deus, rogai por nós, pecadores, agora e na hora de nossa morte. Amém. Rogai por nós, Santa Mãe de Deus, para que sejamos dignos das promessas de Cristo. Oremos. Derramai, ó Deus, a vossa graça em nossos corações, para que, conhecendo pela mensagem do anjo a encarnação do vosso Filho, cheguemos por sua paixão e cruz à glória da ressurreição. Por Cristo nosso Senhor. Amém. Glória ao Pai, ao Filho e ao Espírito Santo, como era no princípio, agora e sempre. Amém. Glória ao Pai, e ao Filho e ao Espírito Santo, como era no princípio, agora e sempre. Amém. Glória ao Pai, ao Filho e ao Espírito Santo, como era no princípio, agora e sempre.

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0: Olá, meus amigos. Olá, pessoal. Estamos de volta com a nossa mensagem do dia. Aquela mensagem otimista, aquela mensagem que vem para somar e deixar o seu dia mais leve, mais especial ainda. Todos os dias, antes de começar o trabalho, um homem caminhava até um terreno vazio nos arredores da cidade, levava uma pequena ferramenta e algumas sementes, plantava uma árvore e ia embora. Um vizinho que sempre observava, certa vez perguntou: "Você pretende ver todas essas árvores crescerem?" O homem respondeu: "Algumas, talvez, outras, provavelmente não." "Então por que você continua plantando?" Ele apontou para uma árvore grande que fazia sombra sobre o caminho. "Alguém um dia plantou aquela árvore quando eu ainda nem tinha nascido. Eu nunca conheci essa pessoa, mas aproveito a sombra que a árvore deixa." O vizinho ficou em silêncio e o homem continuou: "Nem tudo o que fazemos precisa trazer benefício imediato, fazer barulho ou brilhar de imediato. Algumas coisas são sementes plantadas para pessoas que ainda nem conhecemos." A partir daquele dia, o vizinho começou a ajudá-lo. Anos depois, aquele terreno que antes era vazio havia se transformado em um pequeno bosque. Crianças brincavam ali, famílias caminhavam, idosos procuravam sombra para se refrescar. Ninguém sabia quem havia plantado a primeira árvore. E talvez isso pouco importasse, porque algumas pessoas, das melhores coisas que alguém pode fazer na vida, não levam seu nome. Faça o bem mesmo quando não tiver ninguém olhando. Faça o bem sem olhar a quem. Plante oportunidades, espalhe gentileza, deixe todas as coisas pelo caminho. Talvez você não esteja aqui para colher o fruto que plantar, mas alguém, algum dia, poderá agradecer pela sombra que você deixou. Pense nisso. Obrigado pela sua companhia e até amanhã com mais uma
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9: 6 e 8.
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0: Fala aí, galerinha! Tá tudo bem? Tá tudo beleza? Vem com a gente, vem curtir, vem cantar. Top 10 tá na área. Top 10 tá na parada. Com as 10 mais tocadas e pedidas. Hoje, quarta-feira, dia 12 de agosto. Pra começar, Tente E com Péricles. Amor de Avatar.
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0: décima posição.
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0: mais pra você ouvir e curtir aqui junto com a gente no Top 10, oitava colocada, Ed Brito Samuel, Romance Rosa. Teve a nona, Matheus e Cauã Admita com Lauana Prado. A décima, Israel e Rodolfo, Hoje Não. E ainda Thier, Amor de Avatar com Péricles. Daqui a pouquinho tem mais posições, hein? Já tem mais quatro sucessaços.
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6: 6:22.
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6: 6:25.
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0: Já voltamos aqui com o Top 10 e as mais pra você. Tá na hora da sétima colocada. Hugo Guilherme, Foi Mal Deus.
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0: Davi, nessa quarta-feira gostosa, dia 12 de agosto, Não Mexe Nas Minhas Gavetas, quarta posição. A quinta, Cleiton Romário, Não Namora, participação do Zeneto Cristiano. Teve ainda a sexta posição, Jorge Mateus, Só Se For Sozinho. E ainda, Hugo Guilherme, Foi Mal Deus. Um sucesso mais top do que o outro pra você curtir e cantar. Daqui a pouquinho, gente, tem Gustavo Mioto. Já tem Eduardo Costa.
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5: 6:36.
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3: Ai, é tão engraçado!
1: Risadinha!
4: Risadinha do
5: O pescador gabava-se a outro sobre um salmão de 10 quilos que tinha pescado.
6: 10 quilos, hein?
5: Respondeu o outro desconfiado.
6: E havia testemunhas? É claro, senão tinha pesado uns 20.
1: Oiê, acabou de ouvir?
4: Risadinha!
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9: 6:42.
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12: Bora que o Top 10 já tá de volta com as melhores, as mais tops pra você ouvir, curtir e cantar. Eu tô aqui te esperando. Vem com a gente, mandar o seu lozão durante todo o dia com a nossa equipe, pedir a sua música, pedir o seu som e ajudar a sua música a pintar aqui na nossa playlist. Gustavo Mioto, participação do Murilo Ruf, novo sozinho, terceira colocada.
11: Terceira posição.

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1: Imagina eu, Eduardo Costa, posição de número 2.
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1: Galera, e o rapper Xamã anunciou nesta semana, segunda-feira, o cancelamento da turnê Xamã 2026. Em comunicado publicado nas redes sociais, a equipe do cantor não deu detalhes sobre o motivo da decisão, mas afirmou que todos os ingressos seriam reembolsados. O comunicado disse que se tratava de um sonho realizar esse projeto e compartilhar a frustração de não poder realizá-lo, mas diante da necessidade da produção, a decisão tornou-se necessária, não dando mais explicações do que teria acontecido levado a equipe do Xamã a cancelar essa turnê. Ainda de acordo com a nota, o processo de reembolso foi iniciado ontem mesmo e será finalizado em até 7 dias úteis. A turnê Xamã 2026 começou com um show no bairro de Campo Grande, Zona Oeste.

0: Bambambam, reinando absoluta, Luan Santana, Rick Martin, Estranho, fechando o nosso paredão oficial de sucesso. Eu também fico por aqui. Amanhã a gente volta com muito mais pra curtir, pra cantar, com as músicas que estão bombando no momento.
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5: 6:55.

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11: 8 e 4.
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13: Já está no jeito, já está no esquenta. Simbora. Meioca da semana já, hein? Hoje, 12 de agosto, eu sou a Paula Esteves. Esse aqui é o nosso Vibe Total, vai. Aquele rolezinho super à vontade pra gente bater um papo de boinha, pra gente cantar junto, a plenos pulmões, porque quem canta seus males espanta. Se a gente sabe a letra, aí já é outros 500, né? Mas o importante é cantar e botar emoção pra jogo, tá bom? Bora começar com essas meninas aqui, ó, que estão arrebentando. É Júlia e Rafaela. Zumbi, vai, zumbinzada, canta aí.

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pai, que é pedrada, hein? É pedrada. Olha só o peso desse legado, né? Claro que a gente tá falando dela, Marília Mendonça. Rapaz, vocês têm noção do tanto que essa mulher toca nas plataformas, nas rádios de todo o Brasil? É?

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3: 8:17.
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8: É pra entrar no clima, pai. Meio quinta da semana já. Já tem planos pro fins? Já tá fazendo aí ou tá muito cedo ainda, ô produção?
9: Vai de total.
8: Lembrem que a Uan, a rua é sua.
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1: Eu sei, ó. Sim, dando seu recadinho no ouvidinho aqui, ó. Cantando gostosinho. Rapaz, eu sou fã do Dilcinho. Muito fã, muito fã. Eu acho que ele canta fofo. Dá até aquela arrepiadinha aqui nos cabelinhos. Acontece o mesmo com você aí? Me conta, quero saber.
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5: 8:30.
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12: Risadinha do
13: O homem, querendo comprar um burro, perguntou pro matuto: quanto custa?
14: 20 mil real.
13: 20 mil? Tá doido, cara? Olha, dou 10 mil na bucha.
14: Nada disso, só vendo o burro inteiro.
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5: 8:35.
1: Bora. Rolezinho gostoso é aqui no nosso Vibe Total. Ó, ao vivaço aqui, tá? Pra toda a nossa região, pra todo o Brasil também na web. Baixa o nosso aplicativo aí e tá tudo certo. Leva a gente com você, pra onde você for. Vibe Total. Chegando Breno e Caio César com Simone Mendes.

0: se um dia chorei. Rapaz, é Claudinha Leite, pai. Toma essa. Bom, Claudinha Leite que vira e mexe aí, tá? Às vezes dentro de uma polêmicazinha, outra. Mas tá de boa agora, né? Tá de boinha. E é destaque por aqui, hein? No nosso Vibe Total pra você. Volto já.
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3: 8:47
4: Atenção! A Marluvas está avaliando a possibilidade de ampliar suas atividades na região. Para apoiar esse estudo, a empresa está formando um banco de talentos para possíveis oportunidades de auxiliar de produção. Não é exigida escolaridade mínima. Os interessados podem realizar o cadastro presencialmente na Prefeitura Municipal de Ressaquinha, até o dia 20 de agosto, ou preencher o formulário disponível no site da Prefeitura. Faça seu cadastro e participe desse levantamento.
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3: 8:50.
0: Tudo certo, bebê? Como é que tá essa meioquita da semana aí? Tudo correndo bem? A gente deseja as melhores coisas pra você. Que tudo dê muito, mas muito certo. Porque você merece. Porque você tá se esforçando pra isso, né? Ou não tá? Chegando por aqui, Simone Mendes. Meu nome larga.

sua boca mente por aqui. Zé Felipe, Ana Castela. Rapaz, o Zé só se mete em confusão, só em roubada. Ô, Zé, aí fica difícil de passar pano pra você, né, fi? Hã? Você tá me ensinando o Zé Leonardo falar coisa que não deve lá na web? Aí já viu, né? A turma cai de pau.